0: Caetano Nervoso es un cantante, productor y DJ lisboeta. También conocido como Dr. Bastard, este DJ se centra en house, afrobeat, reggae, jazz, funk y música brasileña. Vamos a dar un salto generacional para centrarnos en Caetano Zama.
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